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Posso você conhecer a ave amanhã e algum dia você contestando dentro do quadro de eternidade, Senhor. Preciso de um esforço e graça para aceitar a maneira que a ave guia. Para você conhecer os desejos, você conhecer o angelo nos corações, Senhor. 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E agora inspira-nos por inspiração e boa palavra. 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
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Bem, você tem um caminho de paz, você tem um caminho de vida. Mas o fim está caminhando de morto. E com Satanás, finalmente, conta tudo. Está tato autor de morte e destruição. Está. Ele vem para a horta, mata e destruiu o Bíblia. E não tem nenhum plano. E não tem nada para oferecer. 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E eu recebo a mão salvada. Levo a mão, tudo coisa ok. 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